0: Boa noite!
1: Olha quem tá chegando aí! O meu, o seu, o nosso! Ai, Blá!

Eu acho que todo mundo sabe que eu gosto de cantar o amor. Gosto de falar do amor nas canções que eu faço e canto. O amor é algo sublime. Amor de irmão, de pai, de amigo, de fé. De homem, mulher. De alma. Toda forma de amor vale uma canção. Sem dúvida alguma. E faz dele uma motivação da vida. Com certeza. O amor é uma fonte inesgotável de inspiração.

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1: Famílias da Igreja. Eu e minha casa serviremos ao Senhor. Josué capítulo 24, versículo 15. Deve-se constituir em grande desafio para nós ver famílias inteiras servindo ao Senhor, pois é o desejo do Senhor que famílias sejam salvas e restauradas, que famílias inteiras entrem no reino dos céus. Foi o Senhor quem criou a família, e ela é a menina dos seus olhos, pois a Igreja a esta é comparada. Infelizmente, temos nos descuidado da família e temos visto muitas sendo esfaceladas, seja pelo divórcio, drogas e sexo fora dos propósitos de Deus. Definitivamente, não podemos nos conformar e, acomodados, ver o diabo atacando as famílias e ficarmos parados. É o tempo de a Igreja levantar um clamor em favor da família, para que esta se fortaleça e faça frente a toda pressão que o inimigo faz contra a mesma e contra a sociedade da qual ela faz parte. Ore pelas famílias da Igreja, para que sejam fortalecidas pelo poder do Senhor e aqueles que nela ainda não conhecem a Jesus sejam salvos e transformados.

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Uma criança, pronta para nascer, perguntou a Deus: Senhor, dizem-me que estarei sendo enviada à terra amanhã. Como eu vou viver lá, sendo assim, tão pequena e indefesa? E Deus disse: Entre muitos anjos, eu escolhi um especial para você. Esse anjo estará lhe esperando e tomará conta de você. E a criança retrucou: Mas diga-me, aqui no céu eu não faço nada a não ser cantar e sorrir, o que é suficiente para que eu seja feliz aqui. Senhor, eu serei feliz lá na terra também? E disse Deus: Seu anjo cantará e sorrirá para você. A cada dia, a cada instante, você sentirá o amor do seu anjo e será muito feliz. E a criança perguntou: Mas como poderei entender quando falarem comigo se eu não conheço a língua que as pessoas falam lá? Deus a acalmou: Olha, com muita paciência e carinho, o seu anjo vai lhe ensinar a falar. Senhor, e o que farei quando eu quiser falar contigo? Deus respondeu: O seu anjo vai juntar suas mãozinhas e lhe ensinará a rezar. A criança ainda questionou: Eu ouvi dizer que na terra há homens maus. Quem vai me proteger? E o Criador novamente tranquilizou a criança: Seu anjo vai lhe defender, mesmo que signifique arriscar a própria vida dele. Mas, Senhor, eu serei sempre tão triste porque eu não vou te ver mais. E Deus a consolou de novo: Olha, seu anjo sempre vai lhe falar sobre mim. Vai lhe ensinar a maneira de vir a mim e eu estarei sempre dentro de você, dentro do seu coraçãozinho. Nesse momento, havia muita paz no céu, mas as vozes da terra já podiam ser ouvidas. A criança apressada pediu para Deus: Oh Deus, se eu estiver a ponto de ir agora, diga-me, por favor, qual é o nome do meu anjo? E Deus respondeu: Você chamará seu anjo de... Mãe.

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1: Famílias da Igreja. Eu e minha casa serviremos ao Senhor. Josué capítulo 24, versículo 15. Deve-se constituir em grande desafio para nós ver famílias inteiras servindo ao Senhor, pois é o desejo do Senhor que famílias sejam salvas e restauradas, que famílias inteiras entrem no reino dos céus. Foi o Senhor quem criou a família, e ela é a menina dos seus olhos, pois a Igreja a esta é comparada. Infelizmente, temos nos descuidado da família e temos visto muitas sendo esfaceladas, seja pelo divórcio, drogas e sexo fora dos propósitos de Deus. Definitivamente, não podemos nos conformar e, acomodados, ver o diabo atacando as famílias e ficarmos parados. É o tempo de a Igreja levantar um clamor em favor da família, para que esta se fortaleça e faça frente a toda pressão que o inimigo faz contra a mesma e contra a sociedade da qual ela faz parte. Ore pelas famílias da Igreja, para que sejam fortalecidas pelo poder do Senhor e aqueles que nela ainda não conhecem a Jesus sejam salvos e transformados.
2: Temperatura 36 graus.

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1: Primeira carta de Paulo aos Coríntios, capítulo 14, versículo 20. Irmãos, não sejais meninos no juízo. Na malícia, sim, sede crianças. Quanto ao juízo, sede homens amadurecidos. Em um dos últimos programas, eu li Mateus capítulo 6, versículo 34, onde diz que basta ao dia o seu próprio mal. A palavra mal é um dos termos em que vamos analisar hoje. Que conclusão devemos tirar dessa tradução? Será que é uma ordem para pecar, no sentido de que preciso tomar parte na minha cota diária de obras e experiências más? O que essa passagem significa para os cristãos, visto serem eles o público-alvo visado por Jesus nas palavras que proferiu no Sermão do Monte? Para começo de conversa, devemos observar que na oração do Senhor, Jesus nos instrui a pedir a Deus que nos livre do mal. Verso 13. Um aspecto importante que deve ser considerado é que, embora tanto Mateus 6,13 quanto Mateus 6,34 empreguem a palavra mal na versão Almeida Revista e Atualizada, os dois versos usam, na realidade, duas palavras gregas diferentes. No verso 13, a palavra é poneros. Poneros significa ímpio, mau, vil, vicioso, degenerado. Verdadeiramente, os filhos de Deus devem orar diariamente para ser livrados desses traços de caráter. Poneros não tem lugar na vida cristã. O mal moral não é o ingrediente do viver cristão. Já no verso 34, porém, a recomendação é para que nós, como cristãos, tenhamos a parte que nos cabe do mal diário. A palavra traduzida ali como mal é kakia. O Novo Testamento tende a empregar kakia no sentido de dificuldade ou infortúnio. É por isso que muitas traduções modernas vertem kakia no verso 34 como dificuldade. O que significa isto para mim como cristão? Em primeiro lugar, significa que, embora eu espere ser livrado da necessidade do mal moral, não estou isento dos sofrimentos, desastres naturais e outros problemas decorrentes da própria natureza de um planeta doente. Ser cristão não significa isenção automática dos problemas da vida. Significa, sim, que podemos confiar em Deus ao passarmos por esses problemas. Significa que temos um Pai que cuidará de nós de uma forma não disponível aos que não são cristãos. Reflita sobre isso no dia de hoje e ore comigo agora. Pai, todos os dias somos afligidos pelas dificuldades da vida. Cada dia temos um pouco delas. Por isso pedimos a Ti que nos ajude a focar nas coisas positivas do dia e não naquilo que pode dificultar nossa vida amanhã. Toma conta.

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0: 2:29.
1: Pensamento do dia, fazendo diferença para os indiferentes. Quem disse que o cristão tem que ser diferente? Quem se importa que o crente faça diferença no mundo dos indiferentes? A resposta é Jesus. É exatamente isso que Jesus Cristo espera de seus discípulos. O primeiro problema, certamente, é que nem todos os que se dizem cristãos ou crentes são verdadeiramente discípulos de Cristo. Antes, professam apenas uma religião. Jesus disse aos seus discípulos: "Vós sois o sal da terra, vós sois a luz do mundo." Mateus capítulo 5, versículos 13 e 14. Isto é uma verdade da qual não se pode fugir, pois faz parte da própria natureza do seguidor de Jesus. A ordem colocada por Jesus de que seu discípulo é primeiro sal e depois luz tem uma razão de ser. O sal fala do que somos, a luz do que fazemos. Uma coisa sem a outra é a sua própria negativa. Como o sal é diferente do material sobre o qual é aplicado, o cristão tem de ser diferente das pessoas do mundo. Como uma pequena quantidade de sal faz uma enorme diferença, um único discípulo também pode fazê-lo. O mundo é essencialmente pecaminoso e mau, semelhante a um pedaço de carne que tende à putrefação. A função do sal

é agir como um antisséptico, um transmissor de vida, saúde e preservação, funcionando como impedimento da atuação dos agentes que produzem a putrefação. Além disso, o sal dá sabor. Sem a presença de Cristo no cristão e deste no mundo, a vida inteira se tornaria insípida, perderia o sabor. As pessoas do mundo buscam sofregamente os prazeres pecaminosos, mas ao mesmo tempo sentem que a vida é enfadonha, sem sentido e sem graça. O seguidor de Jesus, ao contrário, pela sua fé na palavra de Cristo, carrega em seu coração a fonte da vida. Não precisa de droga nenhuma, nem de qualquer agenciamento do pecado para ter prazer. Jesus, ao contrário, pela sua fé na palavra de Cristo, carrega em seu coração a fonte da vida. Não precisa de droga nenhuma, nem de qualquer agenciamento do pecado para ter prazer ou se sentir alegre e realizado. Como sal da terra, o discípulo de Jesus exerce uma influência de aspecto geral, que tem a ver com a vida toda, pois o seu modo de viver contrasta, por sua excelência, a influência do mal. Se alguém se diz cristão, mas não age como sal e luz, então é mais provável que cristão não seja. Tentar inverter as coisas, tentar ser primeiro luz, sem ser sal, isto é, pregar sem viver, dá na mesma situação que alguém disse a um certo cristão nominal: o que vives fala tão alto que não consigo ouvir o que pregas. Assim, quanto mais parecido com Jesus Cristo um cristão se torna, tão mais obediente a sua mensagem será e, consequentemente, maior diferença fará no mundo.

garotinho perguntou à sua mãe: "Mamãe, por que você está chorando?" E ela respondeu: "Porque sou mulher." E ele respondeu: "Mas eu não entendo, mãe." A mulher se inclinou para o filho, abraçou e disse: "Meu amor, você jamais iria entender." Mais tarde, o menininho perguntou ao pai: "Ô papai, por que a mamãe às vezes chora sem motivo?" E o homem respondeu: "Todas as mulheres, meu filho, sempre choram sem nenhum motivo." Isso era tudo que o pai era capaz de responder. O garotinho cresceu, se tornou um homem e de vez em quando se fazia a mesma pergunta: "Por que será que as mulheres choram sem ter motivo para isso?" Certo dia, esse homem se ajoelhou e perguntou para Deus: "Senhor, diga-me, por que as mulheres choram com tanta facilidade?" E ele escutou Deus lhe dizer: "Meu filho, quando eu criei a mulher, tinha de fazer algo muito especial. Fiz seus ombros suficientemente fortes, capazes de suportar o peso do mundo inteiro, porém, suficientemente suaves para confortá-lo. Dei a ela uma imensa força interior para que pudesse suportar as dores da maternidade e também o desprezo que muitas vezes vem dos próprios filhos. Dei à mulher a fortaleza que lhe permite continuar sempre a cuidar da sua família sem se queixar, apesar das doenças, do cansaço, até mesmo quando os outros entregam os pontos. Dei às mulheres sensibilidade para amarem seus filhos

em qualquer circunstância, mesmo quando esses filhos a tenham magoado muito. Essa sensibilidade lhe permite afugentar qualquer tristeza, choro ou sofrimento da criança e compartilhar as ansiedades, dúvidas e medos da adolescência. Porém, meu filho, para que ela possa suportar tudo isso, eu lhe dei as lágrimas, e são exclusivamente suas, para usá-las quando precisar. Ao derramá-las, a mulher verte em cada lágrima um pouquinho de amor. Essas gotas de amor desvanecem-las quando precisar. Ao derramá-las, a mulher verte em cada lágrima um pouquinho de amor. Essas gotas de amor desvanecem no ar e salvam a humanidade. E aí o homem respondeu com um profundo suspiro: agora sim, eu compreendo o sentimento da minha mãe, das minhas irmãs, da minha esposa, da minha avó, e preciso te dizer, obrigado, Senhor, por ter criado a mulher.

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1: Fazendo diferença para os indiferentes. Quem disse que o cristão tem que ser diferente? Quem se importa que o crente faça diferença no mundo dos indiferentes? A resposta é Jesus. É exatamente isso que Jesus Cristo espera de seus discípulos. O primeiro problema, certamente, é que nem todos os que se dizem que faça diferença no mundo dos indiferentes? A resposta é Jesus. É exatamente isso que Jesus Cristo espera de seus discípulos. O primeiro problema, certamente, é que nem todos os que se dizem cristãos ou crentes são verdadeiramente discípulos de Cristo. Antes, professam apenas uma religião. Jesus disse aos seus discípulos: "Vós sois o sal da terra, vós sois a luz do mundo." Mateus capítulo 5, versículos 13 e 14. Isto é uma verdade da qual não se pode fugir, pois faz parte da própria natureza do seguidor de Jesus. A ordem colocada por Jesus de que seu discípulo é primeiro sal e depois luz tem uma razão de ser. O sal fala do que somos, a luz do que fazemos. Uma coisa sem a outra é a sua própria negativa. Como o sal é diferente do material sobre o qual é aplicado, o cristão tem de ser diferente das pessoas do mundo. Como uma pequena quantidade de sal faz uma enorme diferença, um único discípulo também pode fazê-lo. O mundo é essencialmente pecaminoso e mau, semelhante a um pedaço de carne que tende à putrefação. A função do sal é agir como um antisséptico, um transmissor de vida, saúde e preservação, funcionando como impedimento da atuação dos agentes que produzem a putrefação. Além disso, o sal dá sabor. Sem a presença de Cristo no cristão e deste no mundo, a vida inteira se tornaria insípida, perderia o sabor. As pessoas do mundo buscam sufragamente os prazeres pecaminosos, mas ao mesmo tempo sentem que a vida é enfadonha, sem sentido e sem graça. O seguidor de Jesus, ao contrário, pela sua fé na palavra de Cristo, carrega em seu coração a fonte da vida. Não precisa de droga nenhuma, nem de qualquer agenciamento do pecado para ter prazer ou se sentir alegre e realizado. Como sal da terra, o discípulo de Jesus exerce uma influência de aspecto geral, que tem a ver com a vida toda, pois o seu modo de viver contrasta, por sua excelência, a influência do mal. Se alguém se diz cristão, mas não age como sal e luz, então é mais provável que cristão não seja. Tentar inverter as coisas, tentar ser primeiro luz, sem ser sal, isto é, pregar sem viver, dá na mesma situação que alguém disse a um certo cristão nominal: "O que vives fala tão alto que não consigo ouvir o que pregas." Assim, quanto mais parecido com Jesus Cristo um cristão se torna, tão mais obediente a sua mensagem será e, consequentemente, maior diferença fará no mundo.
2: Temperatura 37 graus.

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0: te esperando.
1: Bonito, hein?

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0: Estamos bien, galera.
1: Quero ver vocês.

Foi tão bom aquele clima da gravação do Acústico 1. Criamos muito mais amigos do que já tínhamos. E é isso tudo que a gente quer reviver aqui. Nossos amigos todos reunidos pra gente repetir a dose. Vamos lá, muita energia. Contamos com todo mundo. Vamos embora. 5:49.

0: Pensamento do dia.
1: Fazendo diferença para os indiferentes. Quem disse que o cristão tem que ser diferente? Quem se importa que o crente faça diferença no mundo dos indiferentes? A resposta é Jesus. É exatamente isso que Jesus Cristo espera de seus discípulos. O primeiro problema, certamente, é que nem todos os que se dizem cristãos ou crentes

0: crentes são verdadeiramente discípulos de Cristo, antes professam apenas uma religião. Jesus disse aos seus discípulos: Vós sois o sal da terra, vós sois a luz do mundo. Mateus capítulo 5, versículos 13 e 14. Isto é uma verdade da qual não se pode fugir, pois faz parte da própria natureza do seguidor de Jesus. A ordem colocada por Jesus de que seu discípulo é primeiro sal e depois luz tem uma razão de ser. O sal fala do que somos, a luz do que fazemos. Uma coisa sem a outra é a sua própria negativa. Como o sal é diferente do material sobre o qual é aplicado, o cristão tem de ser diferente das pessoas do mundo. Como uma pequena quantidade de sal faz uma enorme diferença, um único discípulo também pode fazê-lo. O mundo é essencialmente pecaminoso e mau, semelhante a um pedaço de carne que tende à putrefação. A função do sal é agir como um antisséptico, um transmissor de vida, saúde e preservação, funcionando como impedimento da atuação dos agentes que produzem a putrefação. Além disso, o sal dá sabor. Sem a presença de Cristo no cristão e deste no mundo, a vida inteira se tornaria insípida, perderia o sabor. As pessoas do mundo buscam sofregamente os prazeres pecaminosos, mas ao mesmo tempo sentem que a vida é enfadonha, sem sentido e sem graça. O seguidor de Jesus, ao contrário, pela sua fé na palavra de Cristo, carrega em seu coração a fonte da vida. Não precisa de droga nenhuma, nem de qualquer agenciamento do pecado para ter prazer ou se sentir alegre e realizado. Como sal da terra, o discípulo de Jesus exerce uma influência de aspecto geral, que tem a ver com a vida toda, pois o seu modo de viver contrasta, por sua excelência, a influência do mal. Se alguém se diz cristão, mas não age como sal e luz, então é mais provável que cristão não seja. Tentar inverter as coisas, tentar ser primeiro luz, sem ser sal, isto é, pregar sem viver, dá na mesma situação que alguém disse a um certo cristão nominal: O que vives fala tão alto que não consigo ouvir o que pregas. Assim, quanto mais parecido com Jesus Cristo um cristão se torna, tão mais obediente a sua mensagem será e, consequentemente, maior diferença fará no mundo.
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2: Êxodo capítulo 16, versículo 35. E comeram os filhos de Israel maná 40 anos, até que entraram em terra habitada. Comeram maná até que chegaram aos termos da terra de Canaã. O maná dificilmente era uma comida paradisíaca. Na verdade, esse pão do céu podia ser completamente frustrante. Basta olhar para a maneira como ele surgia e como devia ser coletado. O problema não era haver carência do material branco e escamoso. Ao contrário, havia abundância dele. Ele literalmente cobria o solo 6 manhãs por semana. Tudo quanto se precisava fazer era apanhar um cesto e recolhê-lo. Toda pessoa tinha que apanhar cerca de 2 litros dele diariamente, um gomer, e o dobro na sexta-feira, a fim de haver suficiente para o sábado. É nesse ponto que o assunto se torna problemático. Por que não colher vários gomeres por dia como garantia contra a enfermidade ou velhice? Afinal de contas, você sabe, imprevistos acontecem. Mas esse não era o modo como as coisas funcionavam. Estranho assunto esse maná. Embora ficasse bem conservado de sexta para sábado, se fosse armazenado em qualquer outro dia da semana, enchia-se de vermes e ficava impróprio para o uso no dia seguinte. não se demorava nem mesmo sobre a terra. Quando não era recolhido, mesmo na sexta-feira, derretia-se ao calor do sol. Portanto, aqueles que não o recolhessem em dobro na sexta-feira passavam fome no sábado. Os israelitas logo aprenderam diversas lições do maná sobre a santidade e a observância do sábado. Mas o maná também apresenta uma lição aplicável à preocupação. Assim como cada dia tinha seu suprimento de maná, assim também cada dia tem seu suprimento de preocupação. E assim como o maná apodrecia para aqueles que tentavam armazená-lo, assim também as preocupações esmagam e poluem a vida dos que buscam colher mais do que sua porção diária. Confiar diariamente em Deus era o único procedimento seguro ao lidar com o maná. Confiar em Deus é a única maneira de lidar com os cuidados da vida. Faça isso no dia de hoje e ore comigo agora. Pai, confesso que não é fácil aceitar isso. Entender que preciso apenas do suprimento do maná para o dia de hoje. Um dia de cada vez, sem medo ou preocupação com o amanhã. Toma conta da minha mente e do meu coração, por favor. Em nome de Jesus. Amém.

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Eu tenho

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Um garotinho perguntou à sua mãe: "Mamãe, por que você está chorando?" E ela respondeu: "Porque sou mulher." E ele respondeu: "Mas eu não entendo, mãe." A mulher se inclinou para o filho, abraçou e disse: "Meu amor, você jamais iria entender." Mais tarde, o menininho perguntou ao pai: "O papai, por que a mamãe às vezes chora sem motivo?" E o homem respondeu: "Todas as mulheres, meu filho, sempre choram sem nenhum motivo." Isso era tudo que o pai era capaz de responder. O garotinho cresceu, se tornou um homem e de vez em quando se fazia a mesma pergunta: "Por que será que as mulheres choram sem ter motivo para isso?" Certo dia, esse homem se ajoelhou e perguntou para Deus: "Senhor, diga-me, por que as mulheres choram com tanta facilidade?" E ele escutou Deus lhe dizer: "Meu filho, quando eu criei a mulher, tinha de fazer algo muito especial. Fiz seus ombros suficientemente fortes, capazes de suportar o peso do mundo inteiro, porém, suficientemente suaves para confortá-lo. Dei a ela uma imensa força interior para que pudesse suportar as dores da maternidade e também o desprezo que muitas vezes vem dos próprios filhos. Dei à mulher a fortaleza que lhe permite continuar sempre a cuidar da sua família sem se queixar, apesar das doenças, do cansaço, até mesmo quando os outros entregam os pontos. Dei às mulheres sensibilidade para amarem seus filhos em qualquer circunstância, mesmo quando esses filhos a tenham magoado muito. Essa sensibilidade lhe permite afugentar qualquer tristeza, choro ou sofrimento da criança e compartilhar as ansiedades, dúvidas e medos da adolescência. Porém, meu filho, para que ela possa suportar tudo isso, eu lhe dei as lágrimas, e são exclusivamente suas, para usá-las quando precisar.

Ao derramá-las, a mulher verte em cada lágrima um pouquinho de amor. Essas gotas de amor desvanecem no ar e salvam a humanidade. E aí o homem respondeu com um profundo suspiro: agora sim, eu compreendo o sentimento da minha mãe, das minhas irmãs, da minha esposa, da minha avó, e preciso te dizer, obrigado, Senhor, por ter criado a mulher.

O nome dessa música é Casal Raiz. Quem é casal aí, levante a mão. Quem é casal, quem tá de casal? Todo mundo sabe, todo casal briga, mas tem o casal Nutella e tem o casal Raiz. Eu sou casal Raiz. Vamos lá.

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1: Morcegos sempre viram para a esquerda ao sair de uma caverna.

0: Jefferson, faz um barulho aí.
1: Valeu, Raí.
2: Tamo junto.
3: 9:36.

0: 10 e 11.
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2: Para fortalecer sua fé, assim diz a Bíblia. Guardai-vos em amor de Deus, esperando a misericórdia de nosso Senhor Jesus Cristo para a vida eterna. Judas 1:21. 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
3: Está no ar mais uma edição do seu Jornal de Confiança. Com as informações mais quentes do dia. Trazendo tudo o que você precisa saber de maneira clara e direta. Eu sou Naldo Meirelles e prepare-se para ficar por dentro do que acontece no Brasil e no mundo, com análises e reportagens especiais. A partir de agora no Repórter Brasil News. Sejam bem-vindos.
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5: Previsão do tempo para quinta-feira, 8 de outubro de 2026. Região Centro-Oeste, Cuiabá e Mato Grosso têm previsão de céu nublado a encoberto nesta quinta-feira. Os termômetros marcam mínima de 26 e máxima de 38 graus. Umidade relativa do ar gira em torno de 85 a 30%. Guapó, em Goiás, comemora aniversário com céu claro pela manhã, mas o dia termina nublado. Temperatura mínima é de 21 e a máxima de 37 graus. Umidade do ar varia de 60 a 20%. Região Nordeste, Teresina, no Piauí, tem céu claro. Temperatura mínima é de 25 e máxima de 39 graus nas horas mais quentes do dia. A umidade do ar vai de 80 a 20%. Em Conceição, na Paraíba, previsão de céu claro pela manhã, com acúmulo de nuvens ao longo do dia, no aniversário da cidade. Temperatura mínima é de 18 e a máxima de 34 graus. A umidade relativa do ar é de 80 a 25%. Região Norte, em Belém, quinta-feira com céu encoberto. Temperatura mínima é de 24 e a máxima de 35 graus. A umidade do ar na capital paraense é de 98 a 50%. Pindorama do Tocantins, no sudeste do estado, canta parabéns com previsão de céu claro pela manhã. À tarde, tempo encoberto a nublado. Temperatura mínima é de 23 e a máxima 37 graus. Umidade do ar varia de 55 a 20%. Região Sudeste. A cidade de São Paulo tem previsão de céu encoberto com chuvisco à tarde. Os termômetros registram mínima de 16 e máxima de 29 graus. A umidade relativa do ar na capital paulista vai de 100 a 70%. Dores do Indaiá, em Minas Gerais. Sopra velhinhas com previsão de céu nublado. Temperatura mínima.

0: de 21 e máxima de 35 graus. Umidade relativa do ar é de 80% a 30%. Região Sul, em Florianópolis, Santa Catarina, previsão de céu encoberto com chuvisco. Os termômetros registram mínima de 19 e máxima de 23 graus. A umidade relativa do ar fica entre 100 e 80%. Céu azul no Paraná. Comemora aniversário com céu claro a encoberto nesta quinta-feira. Termômetros registrando mínima de 19 e máxima de 32 graus. A umidade relativa do ar oscila entre 100 e 50%. Você ouviu a previsão do tempo para esta quinta-feira, 8 de outubro de 2026, com informações do IBGE Cidades e do Instituto Nacional de Meteorologia, INMET.
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2: Cerca de 500 mil contribuintes vão receber cartas da Receita Federal para que acertem as declarações de imposto de renda que estão na malha fina. É o chamado Projeto Cartas 2026. O objetivo é estimular que as pessoas regularizem a própria situação antes de serem notificadas ou intimadas e assim evitar multas. As mensagens vão ser enviadas até o dia 20 de outubro. Entre os erros mais comuns, esquecer de declarar rendimentos recebidos de forma pontual, rendimentos recebidos pelo dependente, errar o ano ou valor de despesas médicas, entre outros. Para saber se a declaração tem algum problema, o contribuinte deve acessar o serviço Meu Imposto de Renda na página gov.br/Receita Federal na internet ou pelos aplicativos da Receita para celulares. Se ela estiver retida na malha fina, vai aparecer a informação com pendência. Aí, basta clicar no link da pendência para saber o motivo da retenção e como resolver. É importante checar se os valores estão todos corretos e se tem documentos que comprovem as informações. Aí, basta enviar uma declaração retificadora. Não precisa ir presencialmente numa unidade da Receita Federal para isso. Da Rádio Nacional em Brasília, Gabriel Brum.
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3: Empresas responsáveis por sites e aplicativos de apostas, as bets, têm até hoje para informar aos bancos os saldos das contas dos apostadores. Segundo o ministro da Fazenda, Dario Durigan, o montante supera R$1,3 bilhão, valor que deverá ser devolvido a 26 milhões e meio de apostadores.
4: A grande maioria desses apostadores tem saldo muito pequeno, 1%, né, algo como 200 mil apostadores representam 80% do saldo que hoje está pendente de ser resgatado nas bets até então autorizadas. 3,4% dos apostadores representa 90%.
3: Dario Durigan reforça que a ofensiva contra as apostas ilegais representa uma mudança no fluxo de dinheiro das famílias.
4: A gente já tinha identificado entre 600 e 650 milhões por dia que saía da poupança popular e ia para as bets, dinheiro da economia real, que passa a ficar com as famílias. Esse é um ganho bastante importante.
3: Entre a sexta-feira, dia 9, e a próxima quarta-feira, 14 de outubro, os bancos deverão realizar a devolução dos valores aos apostadores. Se houver algum problema na restituição, o saldo vai ser encaminhado à Caixa Econômica Federal, que deverá providenciar o retorno do dinheiro aos apostadores. Além do encerramento das plataformas antes autorizadas a funcionar, o governo federal pediu o bloqueio de 13.241 sites ilegais de apostas desde 25 de setembro, quando as bets foram proibidas no país. Também foi pedida a retirada de milhares de páginas e perfis em redes sociais que atingiam mais de 17 milhões de usuários. Com informações da Agência Brasil, da Rádio Nacional no Rio de Janeiro, Priscila Terezo.
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5: A Polícia Federal e o Ministério Público do Estado do Rio de Janeiro fazem a Operação Magem para desarticular um grupo de policiais e ex-policiais militares que negociavam fuzis, vazavam dados sigilosos da segurança pública e lavavam dinheiro para a facção criminosa Terceiro Comando Puro, que atua no chamado Complexo de Israel, na zona norte da capital fluminense. As investigações apontaram que o grupo movimentou mais de 250 milhões de reais em 4 anos, entre contas pessoais e de 5 empresas, dos ramos de alimentação, comércio de materiais e construção e reforma, que lavavam o dinheiro do tráfico das armas. O Ministério Público já conseguiu na Justiça o bloqueio desse dinheiro, o sequestro de 3 imóveis e de 31 veículos. No primeiro balanço divulgado pela PF, 5 pessoas haviam sido presas, sendo um PM da Ativa, 3 ex-PMs e um ex-comissionado da Assembleia Legislativa do Estado. Foram apreendidos fuzis, uma pistola e carregadores. O traficante Álvaro Malaquias Santa Rosa, o Peixão, chefe do tráfico no complexo de Israel e que também é um dos alvos da operação, continua foragido, junto com outro investigado. Os policiais federais cumprem 7 mandados de prisão preventiva e 18 mandados de busca e apreensão domiciliar em endereços dos investigados, em 4 bairros da capital e nos municípios de Nova Iguaçu, Angra dos Reis, Mesquita, Nilópolis e Seropédica. De acordo com o Ministério Público, os 10 denunciados à Justiça vão responder pelos crimes de organização criminosa armada, comércio ilegal de armas de fogo e munições, violação de sigilo funcional, agiotagem e lavagem de dinheiro. O Ministério Público do Rio de Janeiro requereu ainda a retenção dos passaportes dos alvos de prisão preventiva e a comunicação à Polícia Federal para a inclusão dos mandados no sistema da Interpol, diante do risco de evasão do país. Da Rádio Nacional no Rio de Janeiro, Cristiane Ribeiro.
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6: A Agência Nacional do Petróleo, Gás Natural e Biocombustíveis realizou a 4ª oferta permanente de partilha em áreas do pré-sal. 6 empresas arremataram 7 dos 13 blocos ofertados, com uma arrecadação de 530,4 milhões em bônus de assinatura. Os investimentos mínimos previstos chegam a 778 milhões e o certame contou com a participação de 4 empresas ofertantes estrangeiras. Destaque para os blocos Magnetita e Hematita, na Bacia de Campos, arrematados pela PRIO com ágios significativos.
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7: A Rússia lançou novos ataques contra a Ucrânia durante a madrugada de quarta-feira, utilizando drones e mísseis. Os bombardeios atingiram prédios residenciais e infraestrutura de energia em diversas regiões do país, resultando na morte de pelo menos 20 pessoas. Cerca de 40 pessoas ficaram feridas, e o Ministério da Energia da Ucrânia informou que cortes parciais de energia de emergência foram implementados em 5 regiões devido aos ataques. O presidente Volodymyr Zelensky confirmou mortes em Kiev, Oleksandria e Kremenchuk.
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8: Diante do avanço do sarampo nos Estados Unidos e em outros países das Américas, o Ministério da Saúde do Brasil reforçou o alerta de monitoramento do risco da doença. A pasta destacou que, mesmo com o registro de casos importados, o Brasil permanece classificado como livre de circulação endêmica do sarampo. O Ministério enfatiza a importância de manter altas coberturas vacinais e a vigilância ativa para proteger a população e impedir que casos importados voltem a causar circulação sustentada do vírus no país.
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11: Dois lados.

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1: Morcegos sempre viram para a esquerda ao sair de uma caverna.

0: embaixador.
1: Chante a minha.
0: Obrigado, filho. Deus te abençoe.
2: Fala comigo, bebê.
0: Falei.
2: Tamo junto. Valeu.
1: Valeu, Rio.
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0: 11:55.
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2: Para você, hoje, 8 de outubro de 2026, está entrando no ar mais uma edição do Café com Notícias. Eu sou Kleber Salles e a partir de agora você vai ficar muito bem informado. Vamos com o nosso primeiro giro de reportagens nesta manhã, aqui do Café com Notícias.
3: Diante da grande quantidade de denúncias de declarações discriminatórias após o primeiro turno das eleições, o Ministério Público da Bahia anunciou nesta quarta-feira que vai criar uma força-tarefa

0: para apurar crimes de xenofobia, que é a manifestação de ódio a imigrantes estrangeiros ou pessoas de outras regiões do país. A força-tarefa vai ser composta por diversos órgãos do MP baiano, como o Centro de Apoio Operacional às Promotorias de Justiça Criminais. É o que explica o coordenador desse centro, promotor Adalto Araújo.
1: A força-tarefa foi motivada em razão da grande quantidade de denúncias que tem chegado ao Ministério Público. Então, um só membro não teria condições de analisar sozinho, então vai ter o apoio de outros órgãos do Ministério Público para ajudar nessa apuração de questões técnicas, levantamento de provas, constituição de evidências, para que as medidas sejam tomadas.
0: De acordo com o promotor, o caso do economista e comentarista que se define conservador de direita, Rodrigo Constantino, é um dos que vão ser apurados. Logo após o resultado do primeiro turno, Constantino publicou um vídeo nas redes sociais, classificando a Bahia como o câncer do Brasil e uma vergonha. A declaração foi uma crítica ao resultado das urnas no estado, onde o presidente Lula obteve mais de 66% dos votos. O advogado Diego Vasconcelos, professor de Direito Constitucional, explica que discordar de escolhas em uma eleição é legítimo, mas é discriminação atacar as pessoas pela origem.
2: Criticar o resultado de uma eleição, discordar do voto de uma região ou debater política faz parte da democracia e é livre. O problema começa quando a crítica deixa de ser dirigida a ideias e passa a atacar as pessoas por sua origem, atribuindo a elas inferioridade, culpa coletiva ou incapacidade em razão do lugar de onde vem. E isso não é opinião política, é discriminação mesmo.
0: O advogado esclarece ainda que xenofobia é crime de racismo e pode resultar em prisão com penas maiores se for praticado na internet.
2: A Constituição Federal trata o racismo como crime inafiançável e imprescritível. E a lei pune quem pratica, induz ou incita a discriminação ou preconceito por raça, cor, etnia, religião ou procedência nacional. Quem se sentir vítima deve guardar prints e provas, registrar boletim de ocorrência e procurar a Defensoria Pública, o Ministério Público ou mesmo um advogado.
0: A Polícia Civil da Bahia já instaurou o procedimento para apurar as circunstâncias e eventuais responsabilidades relacionadas à divulgação nas redes sociais do vídeo de Rodrigo Constantino. Depois que as investigações foram noticiadas pela imprensa, o comentarista voltou às redes para dizer que se manifestou nos Estados Unidos, onde mora, como cidadão americano. Em gravação de vídeo, ele disse que o baiano que se sentiu ofendido com a declaração dele provavelmente é parte da turma que vota no Partido dos Trabalhadores. Em outra postagem sobre a investigação, Constantino se limita a dizer: assunto encerrado. A nossa reportagem não conseguiu contato com o comentarista. Nas eleições de 2022, a organização SaferNet informou que os crimes de xenofobia tiveram aumento superior a 800% em relação ao ano anterior. Entre janeiro e outubro de 2022, a plataforma recebeu mais de 54 mil denúncias. Da Rádio Nacional em Brasília, Sayonara Moreno.
3: As instituições de ensino superior interessadas em oferecer vagas de remanescentes do Fundo de Financiamento Estudantil, o FIES, têm até esta quarta-feira para formalizar a adesão ao processo seletivo do segundo semestre. O cronograma e as regras estão em edital publicado pelo Ministério da Educação. O programa permite que estudantes ingressem em faculdades privadas com boa avaliação do MEC. As mensalidades são financiadas pelo FIES e o pagamento do valor financiado começa depois da conclusão do curso. Para participar, as mantenedoras devem assinar eletronicamente o termo de adesão pelo sistema informatizado do FIES, o SIS-FIES, com acesso pelo portal gov.br. Cada instituição deve oferecer no mínimo 6 vagas por curso, turno e unidade. Também é obrigatório ter adesão válida ao Fundo Garantidor do FIES, que dá suporte à concessão dos financiamentos. Entre os dias 8 e 14 de outubro, as mantenedoras poderão corrigir ou atualizar as informações enviadas. A partir desses dados, o Ministério da Educação vai selecionar as vagas que serão disponibilizadas aos candidatos. Já entre 4 e 6 de novembro, as faculdades deverão registrar o aproveitamento acadêmico dos estudantes inscritos. Para os estudantes interessados no financiamento, as inscrições.

0: inscrições são gratuitas e poderão ser feitas de 26 de outubro a 3 de novembro, exclusivamente pelo Portal Único de Acesso ao Ensino Superior. O acesso também será feito com a conta gov.br. Podem concorrer às vagas remanescentes candidatos que tenham participado do Enem a partir de 2010, obtido média mínima de 450 pontos nas provas, nota superior a zero na redação e renda familiar bruta mensal de até 3 salários mínimos por pessoa. Na inscrição, o estudante poderá escolher até 3 opções de curso, instituição e turno. As vagas são destinadas exclusivamente à contratação do financiamento neste segundo semestre e não poderão ser prorrogadas. O resultado da chamada única dos pré-selecionados está previsto para o dia 16 de novembro. Da Rádio Nacional no Rio de Janeiro, Tatiana Alves.
1: Beneficiários do programa Bolsa Família representam 85% dos trabalhadores admitidos no mercado formal, segundo pesquisa da FGV, a Fundação Getúlio Vargas. O estudo analisou admissões, desligamentos e saldo líquido de empregos formais a partir dos registros no CAGED, o Cadastro Geral de Empregados e Desempregados, entre janeiro de 2023 e julho de 2026. De acordo com o levantamento, foram registrados quase 92 milhões de admissões no período e cerca de 87 milhões de desligamentos, com saldo positivo de quase 5 milhões e 400 mil postos de trabalho. Desse total, 4 milhões e 600 mil vagas foram ocupadas por pessoas que recebem o Bolsa Família. O pesquisador do Centro de Estudos Empíricos em Economia da FGV, Valdemar Pinho Neto, comenta os resultados.
2: É uma análise mais descritiva, não permite fazer inferência causal. O objetivo do estudo também não é esse, mas sim fazer um recorte que é interessante do ponto de vista de políticas públicas, entender qual é a contribuição desses recipientes do programa Bolsa Família no total de empregos gerados no período.
1: A maioria dos empregos formais gerados foi preenchida por trabalhadores jovens, pardos, mulheres e pessoas com ensino médio completo. Na distribuição por território, todos os estados e o Distrito Federal tiveram saldo positivo, com mais pessoas admitidas do que desligadas dos empregos formais. São Paulo lidera com mais de 1 milhão de novos postos, seguido por Minas Gerais e Rio de Janeiro. O mercado de trabalho maior na região sudeste costuma concentrar mais admissões e desligamentos. No entanto, a análise faz um cálculo de quanto desse saldo dentro de cada estado se refere a beneficiários do Bolsa Família. Nesse recorte, o destaque fica para estados do Nordeste e do Norte, como Maranhão, Alagoas, Ceará, Bahia, Pará, Rio Grande do Norte, Acre, Pernambuco e Sergipe, como explica Valdemar Pinho Neto.
2: Quando a gente relativiza por tamanho do mercado de trabalho local, que dá uma ideia da capacidade também cada lugar tem de gerar empregos formais, a gente observa uma participação grande do Nordeste contribuindo relativamente mais para esse percentual. A gente percebe que a participação relativa de beneficiários do Bolsa Família na geração de empregos formais ainda é relativamente maior no Nordeste.
1: O estudo ressalta que não é possível avaliar a qualidade dos postos gerados, a estabilidade do vínculo e a permanência do trabalhador no emprego a partir desse tipo de levantamento. Os pesquisadores destacam ainda a importância de políticas públicas para a qualificação profissional, transferência de renda e continuidade no emprego, buscando diminuir a situação de vulnerabilidade social. Da Rádio Nacional em São Paulo, Sara Kines.
3: Fique ligado, daqui a pouco, depois do intervalo, a gente volta com o segundo bloco do nosso Café com Notícias desta quinta-feira.
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0: 1 e 9.
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5: Rebeca Andrade foi convocada para representar o Brasil no Mundial de Ginástica Artística, que será realizado entre os dias 17 e 25 de outubro, em Roterdã, na Holanda. A ginasta de 27 anos retorna ao Mundial após ficar fora da edição de 2025, para se recuperar física e mentalmente depois dos Jogos de Paris. Além de Rebeca, a equipe feminina terá Flávia Saraiva, Gabriela Bolsas, Lohane Oliveira, Sofia Weisberg e Thaís Fidelis. No masculino, os convocados são Arthur Nori, Bernardo Miranda, Diogo Soares, Johnny Oshiro, Patrick Correia e Vitaly Guimarães. Rebeca disputará principalmente o salto e a trave, e chega como uma das principais atrações da competição, após conquistar 9 medalhas em mundiais. O torneio de Roterdã também será o primeiro evento pré-olímpico da modalidade para Los Angeles 2028, com as equipes medalhistas garantindo vaga nos jogos.
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6: Carlos Alcaraz entrou no top 3 dos espanhóis com mais títulos na era aberta do tênis. O feito aconteceu após conquistar o ATP 500 de Tóquio pela segunda vez consecutiva, chegando ao seu 27º título no circuito mundial e igualando David Ferrer. À frente estão Rafael Nadal, com 92 troféus, e Manuel Orantes, com 34. A conquista em Tóquio também marcou a 20ª vitória consecutiva de Alcaraz e seu 10º título em torneios da categoria ATP 500. Número alcançado desde 2009 apenas por ele, Nadal, Roger Federer e Novak Djokovic. Aos 23 anos, o espanhol voltou às quadras após se recuperar de uma lesão no punho e também passou por um período de cuidados relacionados à saúde mental.
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7: A CBF negou o pedido do Botafogo da Paraíba para transferir o jogo contra o Santa Cruz pela última rodada do quadrangular da Série C para o Estádio Lacerdão, em Caruaru. A partida está mantida para este sábado, dia 10, às 17 horas, no Almeidão, em João Pessoa. O clube paraibano havia solicitado a mudança após um acordo com o Santa Cruz, que já garantiu o acesso à Série B de 2027 e ainda disputa uma vaga na final da competição. O Botafogo da Paraíba já está eliminado e entrará em campo apenas para cumprir tabela, enquanto o Santa Cruz precisa de um empate para avançar à decisão da Série C. A tentativa de mudança de estádio ocorreu também por causa da determinação de torcida única no confronto, que impede a presença de torcedores visitantes no Almeidão. Com a decisão da CBF, o duelo permanece oficialmente marcado para João Pessoa.
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8: Mikel Arteta renovou seu contrato com o Arsenal até junho de 2030. O novo vínculo foi anunciado e substitui o anterior, que terminaria em 2027. O treinador espanhol também recebeu um aumento salarial, enquanto os integrantes de sua comissão técnica. Mikel Arteta renovou seu contrato com o Arsenal até junho de 2030. O novo vínculo foi anunciado e substitui o anterior, que terminaria em 2027. O treinador espanhol também recebeu um aumento salarial, enquanto os integrantes de sua comissão técnica tiveram seus contratos ampliados. Os valores oficiais não foram divulgados pelo clube. A renovação acontece após a melhor temporada de Arteta no comando do Arsenal. Na temporada passada, ele levou o clube ao título da Premier League, encerrando um jejum de 22 anos, além de alcançar a final da Liga dos Campeões. Arteta está à frente do Arsenal desde 2019 e, caso cumpra o novo contrato até o fim, poderá completar mais de 10 anos no comando da equipe.
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8: O Juventude venceu a Ponte Preta por 2 a 0 pela 32ª rodada da Série B do Campeonato Brasileiro no estádio Ítalo Mário Limong, em Indaiatuba. Raí Silva abriu o placar aos 36 minutos do primeiro tempo com um belo chute de fora da área que acertou o ângulo. Na etapa final, aos 38 minutos, MP recebeu o cruzamento de Aderlan e marcou o segundo, garantindo a terceira vitória consecutiva do time gaúcho. Com o resultado, o Juventude chegou aos 59 pontos e reassumiu provisoriamente a liderança da Série B, 2 pontos à frente do Vila Nova, que ainda joga pela rodada. A Ponte Preta, já rebaixada para a Série C, permanece na última colocação, com 13 pontos. O Juventude volta a campo no domingo contra o São Bernardo, enquanto a Ponte enfrenta o Novo Horizontino na segunda-feira.
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0: Mais de 800 trabalhadores foram flagrados em condições degradantes em canaviais de Pernambuco, numa fiscalização realizada pelo Ministério do Trabalho e Emprego. Durante a operação, realizada entre os dias 21 e 25 de setembro e divulgada esta semana, a Auditoria Fiscal do Trabalho visitou mais de 70 frentes de trabalho localizadas em cerca de 20 cidades que ficam na zona da Mata Norte e Sul pernambucanas. O estado é o segundo maior produtor de cana-de-açúcar do Nordeste. Entre as cidades fiscalizadas estão Água Preta, Gameleira, Nazaré da Mata, Palmares, Ribeirão e Timbaúba. Foi constatada a ausência de itens necessários para o uso durante o corte da cana. Pelo menos 230 trabalhadores estavam sem proteção facial para evitar lesões. Segundo o relato dos trabalhadores, eles também não receberam luvas e protetor solar, e vários disseram ter ferimentos por uso dos facões utilizados durante o corte da cana. Além disso, não tinha água potável para consumo, banheiros e espaços apropriados para as refeições. Várias irregularidades também foram verificadas nos contratos de trabalho. Pelo menos 166 não tinham registro do trabalho executado em sua carteira de trabalho, e outros 204 ainda estavam sob investigação. A auditoria fiscal apura ainda uma possível fraude relacionadas às carteiras que estão assinadas. Os empregadores com irregularidades foram notificados para corrigir os problemas e apresentar documentos. Caso não comprovem os ajustes, poderão ser lavrados autos de infração. As investigações seguem para apurar as suspeitas em relação aos contratos trabalhistas. A gente lembra que entre os canais para denúncia, para relatar casos de condições de trabalho precárias, ilegalidades contratuais, assédio trabalhista, entre outras irregularidades, estão o Disque 100 e a central Alô Trabalho, pelo número 158. Outra ferramenta é a plataforma IP de combate ao trabalho escravo e infantil. O acesso é pelo endereço ip.sit.trabalho.gov.br. Da Rádio Nacional em São Luís, Madison Euler.
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9: A Defensoria Pública do Amazonas e a Univaja, União dos Povos Indígenas do Vale do Javari, assinaram uma parceria para ampliar o apoio jurídico aos povos da região. A ideia é manter o atendimento contínuo. O acordo prevê que as entidades públicas vão ter que respeitar a autonomia e a

0: cultura dos povos indígenas do Vale do Javari. Para isso, a Univage vai disponibilizar a sede e intérpretes para facilitar a comunicação, explicou a coordenadora do Núcleo Especializado de Defesa dos Direitos dos Povos Indígenas e Comunidades Tradicionais da Defensoria, Daniele Fernandes.
1: Não apenas a interpretar, mas também fazer uma mediação entre culturas, para que explique para ela do que se trata aquele instituto jurídico e também para que nos explique o que, que é o direito naquela cultura, né? Como que o direito posto pode ser compatibilizado com o que é praticado naquela comunidade.
0: Além dos atendimentos presenciais que ocorrem em Tabatinga e Benjamin Constant, uma equipe em Manaus fará o atendimento online. A estimativa é de cerca de 40 atendimentos por mês. A maior necessidade de atendimento é o de registro e documentação, segundo Daniele. Mutirões pontuais chegaram a fazer 300 atendimentos. O procurador jurídico da Univaja, Eliésio Marubo, diz que ainda vai ser necessário conversar com a Defensoria Pública da União para debater os direitos dos indígenas também na Justiça Federal, como a questão previdenciária. Sobre a segurança, Eliésio afirmou que a Univaja procura se aproximar de órgãos públicos desde o assassinato do indigenista Bruno Pereira e do jornalista Dom Phillips.
2: Não, o Estado não tem, de alguma maneira, ele não tem atendido com total necessidade daquilo que nós temos levantado. E isso tem sido divulgado periodicamente pela Univaja, mas a nossa parte é exatamente essa, né? Fazer com que esses órgãos eles olhem para a região, atuem na região e, de alguma maneira, a gente vai provocar o Estado para que ele faça a sua parte na proteção do nosso território.
0: O Amazonas tem a maior população indígena do país, com mais de 490 mil pessoas de 259 povos. Só o Vale do Javari, onde há a maior concentração de indígenas isolados do mundo, estima-se que vivam cerca de 6.300 pessoas. Da Rádio Nacional em Brasília, Gabriel Brum.
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1: Morcegos sempre viram para a esquerda ao sair de uma caverna.

Notícia de última hora. Tem alguém lá fora, chorando e batendo na porta. Será que o orgulho em pessoa se arrependeu? Ou foi a saudade que bateu? Um cara com um copo de uísque na mão, cigarro entre os dedos, semblante sofrido, abre a porta e de repente alguém fala:

0: 2:10.
1: Como é que pode ter apagado?

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1: Morcegos sempre viram para a esquerda ao sair de uma caverna.

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0: Assim diz a Bíblia.
1: Para fortalecer sua fé, assim diz a Bíblia. Guardai-vos em amor de Deus, esperando a misericórdia de nosso Senhor Jesus Cristo para a vida eterna. Judas 1:21. Voltamos a qualquer momento com mais vida para sua alma.
0: Voltaremos a qualquer momento com mais. Assim diz a Bíblia.
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5: Previsão do tempo para quinta-feira, 8 de outubro de 2026. Região Centro-Oeste, Cuiabá e Mato Grosso têm previsão de céu nublado a encoberto nesta quinta-feira. Os termômetros marcam mínima de 26 e máxima de 38 graus. Umidade relativa do ar gira em torno de 85 a 30%. Guapó, em Goiás, comemora aniversário com céu claro pela manhã, mas o dia termina nublado. Temperatura mínima é de 21 e a máxima de 36.

0: 7 graus. Umidade do ar varia de 60 a 20%. Região Nordeste, Teresina, no Piauí, tem céu claro, temperatura mínima de 25 e máxima de 39 graus nas horas mais quentes do dia. A umidade do ar vai de 80 a 20%. Em Conceição, na Paraíba, previsão de céu claro pela manhã, com acúmulo de nuvens ao longo do dia, no aniversário da cidade. Temperatura mínima é de 18 e Paraíba, previsão de céu claro pela manhã, com acúmulo de nuvens ao longo do dia, no aniversário da cidade. Temperatura mínima é de 18 e a máxima de 34 graus. A umidade relativa do ar é de 80 a 25%. Região Norte, em Belém, quinta-feira com céu encoberto. Temperatura mínima é de 24 e a máxima de 35 graus. A umidade do ar na capital paraense é de 98 a 50%. Pindorama do Tocantins, no sudeste do estado, canta parabéns com previsão de céu claro pela manhã. À tarde, tempo encoberto a nublado. Temperatura mínima é de 23 e a máxima 37 graus. Umidade do ar varia de 55 a 20%. Região Sudeste. A cidade de São Paulo tem previsão de céu encoberto com chuvisco à tarde. Os termômetros registram mínima de 16 e máxima de 29 graus. A umidade relativa do ar na capital paulista vai de 100 a 70%. Dores do Indaiá, em Minas Gerais. Sopra velhinhas com previsão de céu nublado. Temperatura mínima de 21 e máxima de 35 graus. Umidade relativa do ar é de 80 a 30%. Região Sul, em Florianópolis, Santa Catarina, previsão de céu encoberto com chuvisco. Os termômetros registram mínima de 19 e máxima de 23 graus. A umidade relativa do ar fica entre 100 e 80%. Céu azul no Paraná. Comemora aniversário com céu claro a encoberto nesta quinta-feira. Termômetros registrando mínima de 19 e máxima de 32 graus. A umidade relativa do ar oscila entre 100 e 50%. Você ouviu a previsão do tempo para esta quinta-feira, 8 de outubro de 2026, com informações do IBGE Cidades e do Instituto Nacional de Meteorologia, INMET.
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2: Cerca de 500 mil contribuintes vão receber cartas da Receita Federal para que acertem as declarações de imposto de renda que estão na malha fina. É o chamado Projeto Cartas 2026. O objetivo é estimular que as pessoas regularizem a própria situação antes de serem notificadas ou intimadas e assim evitar multas. As mensagens vão ser enviadas até o dia 20 de outubro. Entre os erros mais comuns, esquecer de declarar rendimentos recebidos de forma pontual, rendimentos recebidos pelo dependente, errar o ano ou valor de despesas médicas, entre outros. Para saber se a declaração tem algum problema, o contribuinte deve acessar o serviço Meu Imposto de Renda na página gov.br/Receita Federal na internet ou pelos aplicativos da Receita para celulares. Se ela estiver retida na malha fina, vai aparecer a informação com pendência. Aí, basta clicar no link da pendência para saber o motivo da retenção e como resolver. É importante checar se os valores estão todos corretos e se tem documentos que comprovem as informações. Aí, basta enviar uma declaração retificadora. Não precisa ir presencialmente numa unidade da Receita Federal para isso. Da Rádio Nacional em Brasília, Gabriel Brum.
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3: Empresas responsáveis por sites e aplicativos de apostas, as bets, têm até hoje para informar aos bancos os saldos das contas dos apostadores. Segundo o ministro da Fazenda, Dario Durigan, o montante supera 1,3 bilhão de reais, valor que deverá ser devolvido a 26 milhões e meio de apostadores.
4: A grande maioria desses apostadores tem saldo muito pequeno, 1%, né, algo como 200 mil apostadores representam 80% do saldo

0: que hoje está pendente de ser resgatado nas bets até então autorizadas. 3,4% dos apostadores representa 90%.
1: Dario Durigan reforça que a ofensiva contra as apostas ilegais representa uma mudança no fluxo de dinheiro das famílias.
0: A gente já tinha identificado entre 600 e 650 milhões por dia que saía da poupança popular e ia para as bets, dinheiro da economia real, que passa a ficar com as famílias. Esse é um ganho bastante importante.
1: Entre a sexta-feira, dia 9, e a próxima quarta-feira, 14 de outubro, os bancos deverão realizar a devolução dos valores aos apostadores. Se houver algum problema na restituição, o saldo vai ser encaminhado à Caixa Econômica Federal, que deverá providenciar o retorno do dinheiro aos apostadores. Além do encerramento das plataformas antes autorizadas a funcionar, o governo federal pediu o bloqueio de 13.241 sites ilegais de apostas desde 25 de setembro, quando as bets foram proibidas no país. Também foi pedida a retirada de milhares de páginas e perfis em redes sociais que atingiam mais de 17 milhões de usuários. Com informações da Agência Brasil, da Rádio Nacional no Rio de Janeiro, Priscila Terezo.
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3: A Polícia Federal e o Ministério Público do Estado do Rio de Janeiro fazem a Operação Magem para desarticular um grupo de policiais e ex-policiais militares que negociavam fuzis, vazavam dados sigilosos da segurança pública e lavavam dinheiro para a facção criminosa Terceiro Comando Puro, que atua no chamado Complexo de Israel, na zona norte da capital fluminense. As investigações apontaram que o grupo movimentou mais de 250 milhões de reais em 4 anos, entre contas pessoais e de 5 empresas, dos ramos de alimentação, comércio de materiais e construção e reforma, que lavavam o dinheiro do tráfico das armas. O Ministério Público já conseguiu na Justiça o bloqueio desse dinheiro, o sequestro de 3 imóveis e de 31 veículos. No primeiro balanço divulgado pela PF, 5 pessoas haviam sido presas, sendo 1 PM da Ativa, 3 ex-PMs e 1 ex-comissionado da Assembleia Legislativa do Estado. Foram apreendidos fuzis, uma pistola e carregadores. O traficante Álvaro Malaquias Santa Rosa, o Peixão, chefe do tráfico no Complexo de Israel e que também é um dos alvos da operação, continua foragido, junto com outro investigado. Os policiais federais cumprem 7 mandados de prisão preventiva e 18 mandados de busca e apreensão domiciliar em endereços dos investigados, em 4 bairros da capital e nos municípios de Nova Iguaçu, Angra dos Reis, Mesquita, Nilópolis e Seropédica. De acordo com o Ministério Público, os 10 denunciados à Justiça vão responder pelos crimes de organização criminosa armada, comércio ilegal de armas de fogo e munições, violação de sigilo funcional, agiotagem e lavagem de dinheiro. O Ministério Público do Rio de Janeiro requereu ainda a retenção dos passaportes dos alvos de prisão preventiva e a comunicação à Polícia Federal para a inclusão dos mandados no sistema da Interpol, diante do risco de evasão do país. Da Rádio Nacional no Rio de Janeiro, Cristiane Ribeiro.
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4: A Agência Nacional do Petróleo, Gás Natural e Biocombustíveis realizou a 4ª oferta permanente de partilha em áreas do pré-sal. 6 empresas arremataram 7 dos 13 blocos ofertados, com uma arrecadação de 530,4 milhões em bônus de assinatura. Os investimentos mínimos previstos chegam a 778 milhões e o certame contou com a participação de 4 empresas ofertantes estrangeiras. Destaque para os blocos Magnetita e Hematita, na Bacia de Campos, arrematados pela PRIO com ágios significativos.
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5: A Rússia lançou novos ataques contra a Ucrânia durante a madrugada de quarta-feira, utilizando drones e mísseis. Os bombardeios atingiram prédios residenciais e infraestrutura de energia em diversas regiões do país, resultando na morte de pelo menos 20 pessoas. Cerca de 40 pessoas ficaram feridas, e o Ministério da Energia da Ucrânia informou que cortes parciais de energia de emergência foram implementados em 5 regiões devido aos ataques. O presidente Volodymyr Zelensky confirmou mortes em Kiev, Oleksandria e Kremenchuk.
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6: Diante do avanço do sarampo nos Estados Unidos e em outros países das Américas, o Ministério

0: O Ministério da Saúde do Brasil reforçou o alerta de monitoramento do risco da doença. A pasta destacou que, mesmo com o registro de casos importados, o Brasil permanece classificado como livre de circulação endêmica do sarampo. O Ministério enfatiza a importância de manter altas coberturas vacinais e a vigilância ativa para proteger a população e impedir que casos importados voltem a causar circulação sustentada do vírus no país.
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Um garotinho perguntou à sua mãe: "Mamãe, por que você está chorando?" E ela respondeu: "Porque sou mulher." E ele respondeu: "Mas eu não entendo, mãe." A mulher se inclinou para o filho, abraçou e disse: "Meu amor, você jamais iria entender." Mais tarde, o menininho perguntou ao pai: "Ô papai, por que a mamãe às vezes chora sem motivo?" E o homem respondeu: "Todas as mulheres, meu filho, sempre choram sem nenhum motivo." Isso era tudo que o pai era capaz de responder. O garotinho cresceu, se tornou um homem e de vez em quando se fazia a mesma pergunta: "Por que será que as mulheres choram sem ter motivo para isso?" Certo dia, esse homem se ajoelhou e perguntou para Deus: "Senhor, diga-me, por que as mulheres choram com tanta facilidade?" E ele escutou Deus lhe dizer: "Meu filho, quando eu criei a mulher, tinha de fazer algo muito especial. Fiz seus ombros suficientemente fortes, capazes de suportar o peso do mundo inteiro, porém, suficientemente suaves para confortá-lo. Dei a ela uma imensa força interior para que pudesse suportar as dores da maternidade e também o desprezo que muitas vezes vem dos próprios filhos. Dei à mulher a fortaleza que lhe permite continuar sempre a cuidar da sua família sem se queixar, apesar das doenças, do cansaço, até mesmo quando os outros entregam os pontos. Dei às mulheres sensibilidade para amarem seus filhos em qualquer circunstância, mesmo quando esses filhos a tenham magoado muito. Essa sensibilidade lhe permite afugentar qualquer tristeza, choro ou sofrimento da criança e compartilhar as ansiedades, dúvidas e medos da adolescência. Porém, meu filho, para que ela possa suportar tudo isso, eu lhe dei as lágrimas, e são exclusivamente suas, para usá-las quando precisar. Ao derramá-las, a mulher verte em cada lágrima um pouquinho de amor. Essas gotas de amor desvanecem no ar e salvam a humanidade. E aí o homem respondeu com um profundo suspiro: "Agora sim, eu compreendo o sentimento da minha mãe, das minhas irmãs, da minha esposa, da minha avó e preciso te dizer, obrigado, Senhor, por ter criado a mulher."

Um garotinho perguntou à sua mãe: "Mamãe, por que você está chorando?" E ela respondeu: "Porque sou mulher." E ele respondeu: "Mas eu não entendo, mãe." A mulher se inclinou para o filho, abraçou e disse: "Meu amor, você jamais iria entender." Mais tarde, o menininho perguntou ao pai: "Ô papai, por que a mamãe às vezes chora sem motivo?" E o homem respondeu: "Todas as mulheres, meu filho, sempre choram sem nenhum motivo." Isso era tudo que o pai era capaz de responder. O garotinho cresceu, se tornou um homem e de vez em quando se fazia a mesma pergunta: "Por que será que as mulheres choram sem ter motivo para isso?" Certo dia, esse homem se ajoelhou e perguntou para Deus: "Senhor, diga-me, por que as mulheres choram com tanta facilidade?" E ele escutou Deus lhe dizer: "Meu filho, quando eu criei a mulher, tinha de fazer algo muito especial. Fiz seus ombros suficientemente fortes, capazes de suportar o peso do mundo inteiro, porém, suficientemente suaves para confortá-lo. Dei a ela uma imensa força interior para que pudesse suportar as dores da maternidade e também o desprezo que muitas vezes vem dos próprios filhos. Dei à mulher a fortaleza que lhe permite continuar sempre a cuidar da sua família sem se queixar, apesar das doenças, do cansaço, até mesmo quando os outros entregam os pontos. Dei às mulheres sensibilidade para amarem seus filhos em qualquer circunstância, mesmo quando esses filhos a tenham magoado muito. Essa sensibilidade lhe permite afugentar qualquer tristeza, choro ou sofrimento da criança e compartilhar as ansiedades, dúvidas e medos da adolescência. Porém, meu filho, para que ela possa suportar tudo isso, eu lhe dei as lágrimas, e são exclusivamente suas, para usá-las quando precisar. Ao derramá-las, a mulher verte em cada lágrima um pouquinho de amor. Essas gotas de amor desvanecem no ar e salvam a humanidade. E aí o homem respondeu com um profundo suspiro: "Agora sim, eu compreendo o sentimento da minha mãe, das minhas irmãs, da minha esposa, da minha avó e preciso te dizer, obrigado, Senhor, por ter criado a mulher."

O nome dessa música é Casal Raiz. Quem é casal aí, levante a mão. Quem é casal, quem tá de casal? Todo mundo sabe, todo casal briga, mas tem o casal Nutella e tem o casal Raiz. Eu sou casal Raiz. Vamos lá.

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1: Morcegos sempre viram para a esquerda ao sair de uma caverna.

0: Quem gostou mais um barulho aí?
1: Valeu, Raí.
2: Tamo junto.
3: 5:58.

0: 6:34.
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2: Para fortalecer sua fé, assim diz a Bíblia. Guardai-vos em amor de Deus, esperando a misericórdia de nosso Senhor Jesus Cristo para a vida eterna. Judas 1:21. Voltamos a qualquer momento com mais vida para sua alma.
1: Voltaremos a qualquer momento com mais. 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
6: Previsão do tempo para quinta-feira, 8 de outubro de 2026. Região Centro-Oeste, Cuiabá e Mato Grosso têm previsão de céu nublado a encoberto nesta quinta-feira. Os termômetros marcam mínima de 26 e máxima de 38 graus. Umidade relativa do ar gira em torno de 85 a 30%. Guapó, em Goiás, comemora aniversário com céu claro pela manhã, mas o dia termina nublado. Temperatura mínima é de 21 e a máxima de 37 graus. Umidade do ar varia de 60 a 20%. Região Nordeste, Teresina, no Piauí, tem céu claro. Temperatura mínima é de 25 e máxima de 39 graus nas horas mais quentes do dia. A umidade do ar vai de 80 a 20%. Em Conceição, na Paraíba, previsão de céu claro pela manhã, com acúmulo de nuvens ao longo do dia, no aniversário da cidade. Temperatura mínima é de 18 e a máxima de 34 graus. A umidade relativa do ar é de 80 a 25%. Região Norte, em Belém, quinta-feira com céu encoberto. Temperatura mínima é de 24 e a máxima de 35 graus. A umidade do ar na capital paraense é de 98 a 50%. Pindorama do Tocantins, no sudeste do estado, canta parabéns com previsão de céu claro pela manhã. À tarde, tempo encoberto a nublado. Temperatura mínima é de 23 e a máxima 37 graus. Umidade do ar varia de 55 a 20%. Região Sudeste. A cidade de São Paulo tem previsão de céu encoberto com chuvisco à tarde. Os termômetros registram mínima de 16 e máxima de 29 graus. A umidade relativa do ar na capital paulista vai de 100 a 70%. Dores do Indaiá, em Minas Gerais. Sopra velhinhas com previsão de céu nublado. Temperatura mínima de 21 e máxima de 35 graus. Umidade relativa do ar é de 80 a 30%. Região Sul, em Florianópolis, Santa Catarina, previsão de céu encoberto com chuvisco. Os termômetros registram mínima de 19 e máxima de 23 graus. A umidade relativa do ar fica entre 100 e 80%. Céu azul no Paraná. Comemora aniversário com céu claro a encoberto nesta quinta-feira. Termômetros registrando mínima de 19 e máxima de 32 graus. A umidade relativa do ar oscila entre 100 e 50%. Você ouviu a previsão do tempo para esta quinta-feira, 8 de outubro de 2026, com informações do IBGE Cidades e do Instituto Nacional de Meteorologia (INMET).
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0: Cerca de 500 mil contribuintes vão receber cartas da Receita Federal para que acertem as declarações de imposto de renda que estão na malha fina. É o chamado Projeto Cartas 2026. O objetivo é estimular que as pessoas regularizem a própria situação antes de serem notificadas ou intimadas e assim evitar multas. As mensagens vão ser enviadas até o dia 20 de outubro. Entre os erros mais comuns, esquecer de declarar rendimentos recebidos de forma pontual, rendimentos recebidos pelo dependente, errar o ano ou valor de despesas médicas, entre outros. Para saber se a declaração tem algum problema, o contribuinte deve acessar o serviço Meu Imposto de Renda na página gov.br/Receita Federal na internet ou pelos aplicativos da Receita para celulares. Se ela estiver retida na malha fina, vai aparecer a informação com pendência. Aí, basta clicar no link da pendência para saber o motivo da retenção e como resolver. É importante checar se os valores estão todos corretos e se tem documentos que comprovem as informações. Aí, basta enviar uma declaração retificadora. Não precisa ir presencialmente numa unidade da Receita Federal para isso. Da Rádio Nacional em Brasília, Gabriel Brum.
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7: Empresas responsáveis por sites e aplicativos de apostas, as bets, têm até hoje para informar aos bancos os saldos das contas dos apostadores. Segundo o ministro da Fazenda, Dario Durigan, o montante supera R$1,3 bilhão, valor que deverá ser devolvido a 26 milhões e meio de apostadores.
8: A grande maioria desses apostadores tem saldo muito pequeno, 1%, né, em algo como 200 mil apostadores representam 80%

0: do saldo que hoje está pendente de ser resgatado nas bets até então autorizadas. 3,4% dos apostadores representa 90%.
1: Dario Durigan reforça que a ofensiva contra as apostas ilegais representa uma mudança no fluxo de dinheiro das famílias.
0: A gente já tinha identificado entre 600 e 650 milhões por dia que saía da poupança popular e ia para as bets.
1: Ofensiva contra as apostas ilegais representa uma mudança no fluxo de dinheiro das famílias.
0: A gente já tinha identificado entre 600 e 650 milhões por dia que saía da poupança popular e ia para as bets, dinheiro da economia real, que passa a ficar com as famílias. Esse é um ganho bastante importante.
1: Entre a sexta-feira, dia 9, e a próxima quarta-feira, 14 de outubro, os bancos deverão realizar a devolução dos valores aos apostadores. Se houver algum problema na restituição, o saldo vai ser encaminhado à Caixa Econômica Federal, que deverá providenciar o retorno do dinheiro aos apostadores. Além do encerramento das plataformas antes autorizadas a funcionar, o governo federal pediu o bloqueio de 13.241 sites ilegais de apostas desde 25 de setembro, quando as bets foram proibidas no país. Também foi pedida a retirada de milhares de páginas e perfis em redes sociais que atingiam mais de 17 milhões de usuários. Com informações da Agência Brasil, da Rádio Nacional no Rio de Janeiro, Priscila Terezo.
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3: A Polícia Federal e o Ministério Público do Estado do Rio de Janeiro fazem a Operação Magem para desarticular um grupo de policiais e ex-policiais militares que negociavam fuzis, vazavam dados sigilosos da segurança pública e lavavam dinheiro para a facção criminosa Terceiro Comando Puro, que atua no chamado Complexo de Israel, na zona norte da capital fluminense. As investigações apontaram que o grupo movimentou mais de 250 milhões de reais em 4 anos, entre contas pessoais e de 5 empresas, dos ramos de alimentação, comércio de materiais de construção e reforma, que lavavam o dinheiro do tráfico das armas. O Ministério Público já conseguiu na Justiça o bloqueio desse dinheiro, o sequestro de 3 imóveis e de 31 veículos. No primeiro balanço divulgado pela PF, 5 pessoas haviam sido presas, sendo 1 PM da Ativa, 3 ex-PMs e 1 ex-comissionado da Assembleia Legislativa do Estado. Foram apreendidos fuzis, 1 pistola e carregadores. O traficante Álvaro Malaquias Santa Rosa, o Peixão, chefe do tráfico no Complexo de Israel e que também é um dos alvos da operação, continua foragido, junto com outro investigado. Os policiais federais cumprem 7 mandados de prisão preventiva e 18 mandados de busca e apreensão domiciliar em endereços dos investigados, em 4 bairros da capital e nos municípios de Nova Iguaçu, Angra dos Reis, Mesquita, Nilópolis e Seropédica. De acordo com o Ministério Público, os 10 denunciados à Justiça vão responder pelos crimes de organização criminosa armada, comércio ilegal de armas de fogo e munições, violação de sigilo funcional, agiotagem e lavagem de dinheiro. O Ministério Público do Rio de Janeiro requereu ainda a retenção dos passaportes dos alvos de prisão preventiva e a comunicação à Polícia Federal para a inclusão dos mandados no sistema da Interpol, diante do risco de evasão do país. Da Rádio Nacional no Rio de Janeiro, Cristiane Ribeiro.
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4: A Agência Nacional do Petróleo, Gás Natural e Biocombustíveis realizou a 4ª oferta permanente de partilha em áreas do pré-sal. 6 empresas arremataram 7 dos 13 blocos ofertados, com uma arrecadação de 530,4 milhões em bônus de assinatura. Os investimentos mínimos previstos chegam a 778 milhões e o certame contou com a participação de 4 empresas ofertantes estrangeiras. Destaque para os blocos Magnetita e Hematita, na Bacia de Campos, arrematados pela PRIO com ágios significativos.
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5: A Rússia lançou novos ataques contra a Ucrânia durante a madrugada de quarta-feira, utilizando drones e mísseis. Os bombardeios atingiram prédios residenciais e infraestrutura de energia em diversas regiões do país, resultando na morte de pelo menos 20 pessoas. Cerca de 40 pessoas ficaram feridas, e o Ministério da Energia da Ucrânia informou que cortes parciais de energia de emergência foram implementados em 5

0: regiões devido aos ataques. O presidente Volodymyr Zelensky confirmou mortes em Kiev, Oleksandria e Kremenchuk.
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0: Diante do avanço do sarampo nos Estados Unidos e em outros países das Américas, o Ministério da Saúde do Brasil reforçou o alerta de monitoramento do risco da doença. A pasta destacou que, mesmo com o registro de casos importados, o Brasil permanece classificado como livre de circulação endêmica do sarampo. O Ministério enfatiza a importância de manter altas coberturas vacinais e a vigilância ativa para proteger a população e impedir que casos importados voltem a causar circulação sustentada do vírus no país.
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1: Morcegos sempre viram para a esquerda ao sair de uma caverna.

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0: Falei.
1: Tamo junto. Valeu.
2: Valeu, Rio!
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0: 8 e 18.
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3: Para você, hoje, 8 de outubro de 2026, está entrando no ar mais uma edição do Café com Notícias. Eu sou Kleber Salles e a partir de agora você vai ficar muito bem informado. Vamos com o nosso primeiro giro de reportagens nesta manhã, aqui do Café com Notícias.
4: Diante da grande quantidade de denúncias de declarações discriminatórias após o primeiro turno das eleições, o Ministério Público da Bahia anunciou nesta quarta-feira que vai criar uma força-tarefa para apurar crimes de xenofobia, que é a manifestação de ódio a imigrantes estrangeiros ou pessoas de outras regiões do país. A força-tarefa vai ser composta por diversos órgãos do MP baiano, como o Centro de Apoio Operacional às Promotorias de Justiça Criminais. É o que explica o coordenador desse centro, promotor Adalto Araújo.
5: A força-tarefa foi motivada em razão da grande quantidade de denúncias que tem chegado ao Ministério Público, então um só membro não teria condições de analisar sozinho, então vai ter o apoio de outros órgãos do Ministério Público para ajudar nessa apuração de questões técnicas, levantamento de provas, constituição de evidências para que as medidas sejam tomadas.
4: De acordo com o promotor, o caso do economista e comentarista que se define conservador de direita, Rodrigo Constantino, é um dos que vão ser apurados. Logo após o resultado do primeiro turno, Constantino publicou um vídeo nas redes sociais, classificando a Bahia como o câncer do Brasil e uma vergonha. A declaração foi uma crítica ao resultado das urnas no estado, onde o presidente Lula obteve mais de 66% dos votos. O advogado Diego Vasconcelos, professor de Direito Constitucional, explica que discordar de escolhas em uma eleição é legítimo, mas é discriminação atacar as pessoas pela origem.
6: Criticar o resultado de uma eleição, discordar do voto de uma região ou debater política faz parte da democracia e é livre. O problema começa quando a crítica deixa de ser dirigida a ideias e passa a atacar as pessoas por sua origem, atribuindo a elas inferioridade, culpa coletiva ou incapacidade em razão do lugar de onde vem. E isso não é opinião política, é discriminação mesmo.
4: O advogado esclarece ainda que xenofobia é crime de racismo e pode resultar em prisão com penas maiores se for praticado na internet.
6: A Constituição Federal trata o racismo como crime inafiançável e imprescritível. E a lei pune quem pratica, induz ou incita a discriminação ou preconceito por raça, cor, etnia, religião ou procedência nacional. Quem se sentir vítima deve guardar prints e provas, registrar boletim de ocorrência e procurar a Defensoria Pública, o Ministério Público ou mesmo um advogado.
4: A Polícia Civil da Bahia já instaurou o procedimento para apurar as circunstâncias e eventuais responsabilidades relacionadas à divulgação nas redes sociais do vídeo de Rodrigo Constantino. Depois que as investigações foram noticiadas pela imprensa, o comentarista voltou às redes

0: para dizer que se manifestou nos Estados Unidos, onde mora, como cidadão americano. Em gravação de vídeo, ele disse que o baiano que se sentiu ofendido com a declaração dele provavelmente é parte da turma que vota no Partido dos Trabalhadores. Em outra postagem sobre a investigação, Constantino se limita a dizer: assunto encerrado. A nossa reportagem não conseguiu contato com o comentarista. Nas eleições de 2022, a organização SaferNet informou que os crimes de xenofobia tiveram aumento superior a 800% em relação ao ano anterior. Entre janeiro e outubro de 2022, a plataforma recebeu mais de 54 mil denúncias. Da Rádio Nacional em Brasília, Sayonara Moreno.
1: As instituições de ensino superior interessadas em oferecer vaga de remanescentes do Fundo de Financiamento Estudantil, o FIES, têm até esta quarta-feira para formalizar a adesão ao processo seletivo do segundo semestre. O cronograma e as regras estão em edital publicado pelo Ministério da Educação. O programa permite que estudantes ingressem em faculdades privadas com boa avaliação do MEC. As mensalidades são financiadas pelo FIES e o pagamento do valor financiado começa depois da conclusão do curso. Para participar, as mantenedoras devem assinar eletronicamente o termo de adesão pelo sistema informatizado do FIES, o SIS-FIES, com acesso pelo portal gov.br. Cada instituição deve oferecer no mínimo 6 vagas por curso, turno e unidade. Também é obrigatório ter adesão válida ao Fundo Garantidor do FIES, que dá suporte à concessão dos financiamentos. Entre os dias 8 e 14 de outubro, as mantenedoras poderão corrigir ou atualizar as informações enviadas. A partir desses dados, o Ministério da Educação vai selecionar as vagas que serão disponibilizadas aos candidatos. Já entre 4 e 6 de novembro, as faculdades deverão registrar o aproveitamento acadêmico dos estudantes inscritos. Para os estudantes interessados no financiamento, as inscrições são gratuitas e poderão ser feitas de 26 de outubro a 3 de novembro, exclusivamente pelo Portal Único de Acesso ao Ensino Superior. O acesso também será feito com a conta gov.br. Podem concorrer às vagas remanescentes candidatos que tenham participado do Enem a partir de 2010, obtido média mínima de 450 pontos nas provas, nota superior a zero na redação e renda familiar bruta mensal de até 3 salários mínimos por pessoa. Na inscrição, o estudante poderá escolher até 3 opções de curso, instituição e turno. As vagas são destinadas exclusivamente à contratação do financiamento neste segundo semestre e não poderão ser prorrogadas. O resultado da chamada única dos pré-selecionados está previsto para o dia 16 de novembro. Da Rádio Nacional no Rio de Janeiro, Tatiana Alves.
2: Beneficiários do programa Bolsa Família representam 85% dos trabalhadores admitidos no mercado formal, segundo pesquisa da FGV, a Fundação Getúlio Vargas. O estudo analisou admissões, desligamentos e saldo líquido de empregos formais a partir dos registros no CAGED, o Cadastro Geral de Empregados e Desempregados, entre janeiro de 2023 e julho de 2026. De acordo com o levantamento, foram registrados quase 92 milhões de admissões no período e cerca de 87 milhões de desligamentos, com saldo positivo de quase 5 milhões e 400 mil postos de trabalho. Desse total, 4 milhões e 600 mil vagas foram ocupadas por pessoas que recebem o Bolsa Família. O pesquisador do Centro de Estudos Empíricos em Economia da FGV, Valdemar Pinho Neto, comenta os resultados.
3: É uma análise mais descritiva, não permite fazer inferência causal. O objetivo do estudo também não é esse, mas sim fazer um recorte que é interessante do ponto de vista de políticas públicas, entender qual é a contribuição desses recipientes do programa Bolsa Família no total de empregos gerados no período.
2: A maioria dos empregos formais gerados foi preenchida por trabalhadores jovens, pardos, mulheres e pessoas com ensino médio completo. Na distribuição por território, todos os estados e o Distrito Federal tiveram saldo positivo, com mais pessoas admitidas do que desligadas dos empregos formais. São Paulo lidera com mais de 1 milhão de novos postos, seguido por Minas Gerais e Rio de Janeiro. O mercado de trabalho maior na região sudeste costuma concentrar mais admissões e desligamentos. No entanto, a análise faz um cálculo de quanto desse saldo dentro de cada estado se refere a beneficiários do Bolsa Família. Nesse recorte, o destaque fica para estados do Nordeste e do Norte, como Maranhão, Alagoas, Ceará, Bahia, Pará, Rio Grande do Norte, Acre, Pernambuco e Sergipe, como explica Valdemar Pinho Neto.
3: Quando a gente relativiza por tamanho do mercado de trabalho local, que dá uma ideia da capacidade também que cada lugar tem de gerar empregos formais, a gente observa uma participação grande do Nordeste contribuindo relativamente mais para esse percentual. A gente percebe que a participação relativa de beneficiários do Bolsa Família na geração de empregos formais ainda é relativamente maior no Nordeste.
2: O estudo ressalta que não é possível avaliar a qualidade dos postos gerados, a estabilidade do vínculo e a permanência do trabalhador no emprego a partir desse tipo de levantamento. Os pesquisadores destacam ainda a importância de políticas públicas para a qualificação profissional, transferência de renda e continuidade no emprego, buscando diminuir a situação de vulnerabilidade social. Da Rádio Nacional em São Paulo, Sara Kines.
4: Fique ligado, daqui a pouco, depois do intervalo, a gente volta com o segundo bloco do nosso Café com Notícias desta quinta-feira.
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